0: 94,9, Alvarada Som de Dave Audio Notes, Hour of Touch, Ed Sheeran, Thinking Out Loud e P.A.T. I Want to Lead You Down. 9:27.
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2: Os tutores devem ficar atentos para casos de suspeitas de leishmaniose em seus cães. Os sinais clínicos que devem chamar atenção para possíveis casos da doença incluem perda de peso progressiva e lesões na pele, como feridas que não cicatrizam, descamação e áreas com queda de pelos. Em alguns casos, pode haver crescimento exagerado das unhas, bem como fraqueza, apatia e febre intermitente. Em outros, sangramentos nasais e edema ou inchaço em algumas regiões do corpo. Esses sinais variam dependendo da forma clínica da doença, que pode ser cutânea ou visceral, a mais grave, que afeta órgãos internos e pode causar a morte do animal, se não tratada adequadamente. É importante que o tutor, ao observar qualquer um desses sintomas, procure um veterinário para diagnóstico e tratamento adequados. Pode ser que tratar a leishmaniose canina não elimine completamente o parasita, mas o importante é prolongar a vida do cão e reduzir o risco de transmissão para outros animais e para humanos.

0: Sherry Crew na Alvorada All I Wanna Do. Alceu Valença, Anunciação. George Michael e Paul McCartney, Rio de Pain. E Harry Styles, Adore You. Alvorada Música e Informação. 9:57.
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0: O Ministério da Saúde assinou ontem com o Hospital São Francisco, em Belo Horizonte, um contrato de quase 9 milhões de reais para acesso de pacientes a serviços especializados pelo SUS. O acordo faz parte do programa Agora Tem Especialistas, criado para reduzir o tempo de espera por procedimentos com médicos de áreas específicas. Ao todo, a parceria prevê 1.476 atendimentos ao longo de um ano em áreas como cardiologia, ortopedia e oncologia. Os procedimentos realizados pelo hospital por meio do programa serão convertidos em créditos financeiros para abatimentos de tributos federais. E a Prefeitura de Belo Horizonte realiza neste domingo a operação de trânsito para a Corrida do Galo, na orla da Lagoa da Pampulha. As intervenções começam às 5 da manhã, com a interdição total da Avenida Otacílio Negrão de Lima, entre a Alameda das Princesas e a rotatória da Avenida Sicília. As largadas dos participantes serão a partir das 6:45 da Praça Geral da Mata Pimentel. Agentes da BH Trans, da Guarda Municipal e da Polícia

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0: Alvorada FM, George Michael, você ouviu I Want Your Sexy, Michael Jackson, Off The Wall e OMC, How Bizarre. 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

0: A 94,9 Alvorada FM de Belo Horizonte, Pharrell Williams, Happy, George Benson on Broadway e Lip Sync, How Long.
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0: Donald Fagenau, Vlad FM, Ora, Beautiful World e Swingle Sister, Lala Means I Love You, Coldplay, Viva La Vida. 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

0: Glória, Gaynor na Alvorada FM, I Will Survive, I Nika Moose, Here Comes the Horse Tapper e Olivia Newton-John, Xanadu. 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
3: 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Para rever essa dica, você pode me procurar no Coisas de Mineiro ou acessar alvoradafm.com.br/podcasts. Sou Isabela Lapa, para Alvorada FM.

0: 1:18.
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2: Olá, ouvintes leitores do Mundo Livro. Hoje eu vou falar sobre o livro O Algoritmo Sou Eu, de Marta Batalha, editado pela Arquipélago. O que acontece quando a inteligência artificial, as redes sociais e os algoritmos começam a influenciar a forma como pensamos, amamos e enxergamos o mundo? Esta é a pergunta que ronda o livro. Em O Algoritmo Sou Eu, a autora reúne pela primeira vez suas crônicas em um volume que combina humor, ironia e observação do cotidiano. São 58 textos escritos a partir da Califórnia, onde ela vive, abordando temas como a maternidade, imigração, feminismo, tecnologia, inteligência artificial, política e as diferenças entre o Brasil e os Estados Unidos. Com um olhar afiado e uma escrita leve, Marta transforma situações aparentemente banais em reflexões sobre o nosso tempo. O livro mostra que, por trás de cada algoritmo, continuam existindo pessoas, escolhas e emoções. Marta Batalha é jornalista e autora de A Vida Invisível, de Eurídice Guzmão, Nunca Houve um Castelo, Chuva de Papel e Li Sem Medo. Meu nome é Afonso Borges e você pode ouvir e baixar todos os podcasts que eu falo no site alvoradafm.com.br.

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1: Isabela Rocha, quero ser feliz.

0: 2h22.
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3: O balanço das vendas do último mês de julho, divulgado pela Federação Nacional da Distribuição de Veículos Automotores, a FenaBrave, indica um verdadeiro salto dos modelos com propulsão totalmente elétrica no mercado, cujos emplacamentos superaram pela primeira vez na história os dos modelos movidos a diesel no Brasil. No mês passado, foram vendidos 25.787 automóveis totalmente elétricos, que conquistaram uma parcela de 9,7% no mercado. Para se ter uma ideia, em julho de 2025, haviam sido comercializados apenas 7.007 carros desse tipo, o que indica uma alta de 268% em um ano. Já os modelos a diesel somaram 23.809 emplacamentos e ficaram com uma participação de 9%. Além disso, consideradas somente as negociações no varejo para pessoas físicas, os três automóveis mais comercializados do Brasil em julho foram elétricos: BYD Dolphin, Geely EX2 e BYD Dolphin Mini, nessa ordem. Quando são levadas em conta também as vendas para pessoas jurídicas ou os números acumulados no primeiro semestre, os resultados mudam e os elétricos se tornam minoria. Mas ainda assim, o crescimento desses veículos impressiona.
4: 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Eu sou Alexandre Carneiro para a Rádio Alvorada.

0: 3h26.
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3: Você já ouviu falar em Note? A sigla significa New Older Living Trend, ou a nova tendência de vida dos mais velhos. É um conceito que define uma geração de pessoas com mais de 60 anos que está reescrevendo o envelhecimento. Essas pessoas rejeitam a ideia de uma velhice passiva e escolhem viver com autonomia, aprendizado constante e uma vida ativa. E essa turma não é pequena. Segundo a Organização Mundial da Saúde, até 2030, uma em cada 6 pessoas terá 60 anos ou mais. E o Brasil acompanha de perto. Dados do IBGE mostram que em apenas 12 anos, a população com 65 anos ou mais cresceu 57% e já representa quase 11% dos brasileiros. Mas a grande mudança não está apenas nos números, está no comportamento. A geração Note continua trabalhando, viajando, estudando, praticando esportes, descobrindo hobbies, comprando imóveis, construindo e reformando suas casas. E se o jeito de viver mudou, a casa também precisa evoluir. E amanhã eu te conto como. Fique por dentro do Morar Contemporâneo. Ouça o Decore Arte no site da rádio e acompanhe mais conteúdos no Instagram You Can Find. Eu sou Janina Esther para a Rádio Alvorada FM.

0: 4:16.
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2: Música e informação na madrugada com informações da agência Estadão. Dirigente de time paulista é investigado suspeito de apropriação de recursos. O Ministério Público de São Paulo investiga o uso de recursos do Corinthians. O objetivo é apurar a contratação de segurança privada para o presidente do clube, Osmar Stabile. A Bia Security, empresa contratada pelo dirigente, estaria irregular junto à Polícia Federal e operava dentro do Parque São Jorge. A regularidade e a finalidade dessa contratação são o objeto central da investigação. O objetivo é esclarecer se o acordo visava a segurança privada de Osmar Stabile ou do clube como um todo. Quando o caso veio à tona em junho, o Corinthians afirmou que Stabile solicitou a contratação da empresa por relação de confiança nos profissionais e que o contrato passou pelo sistema de compliance. O promotor Cássio Concerino, que também investiga os ex-presidentes André Sanches e Duílio Monteiro Alves, abriu uma portaria sobre o caso. Ele afirma que a situação é parecida com o uso de cartões corporativos, pois o presidente estaria recebendo uma vantagem direta ao ter sua segurança privada paga pelo clube. Ao justificar, cita o artigo do Estatuto do Clube que determina a não remuneração a dirigentes. Fundada em janeiro de 2025, a Bia Security tem registros de serviços prestados apenas ao Corinthians, no valor de R$500.000. Sediada no bairro do Realengo, a empresa tem no quadro dois profissionais que foram policiais militares e trabalharam para Stabile e familiares antes da posse. Em outubro de 2024, os dois viajaram ao Nordeste com Stabile, à época vice-presidente de Augusto Melo, para um casamento. Segundo Concerino, a situação viola o estatuto do clube e pode configurar crimes de apropriação indébita ou estelionato. O promotor determinou que o clube e seus conselhos prestem esclarecimentos sobre o fluxo desses pagamentos e a legitimidade da contratação. Caso as suspeitas se confirmem, o benefício patrimonial direto ao dirigente pode ameaçar inclusive as isenções fiscais da instituição desportiva. Também em São Paulo, a principal torcida organizada do Palmeiras, a Mancha Verde, mostrou insatisfação com a equipe após o empate contra o Internacional pelo Campeonato Brasileiro. Por meio de uma publicação nas redes sociais, a torcida protestou contra o clube e a comissão técnica. No post, a Mancha se manifestou e afirmou que a paciência acabou. Além disso, em parte da arte publicada, aparece escrito "Fora Abel Ferreira". Na última semana, o Palmeiras empatou sem gols diante do Internacional pela 22ª rodada do Brasileirão. Com o resultado, o clube paulista viu o Flamengo se aproximar da liderança. Após o resultado contra o time gaúcho, Abel Ferreira chegou a afirmar que a equipe teve pouca inspiração para justificar o placar. O técnico também atribuiu o empate ao mérito do adversário. Segundo ele, o Inter, abre aspas, estacionou um alto carro em frente ao gol e esperou as transições, fecha aspas. O Alviverde vem oscilando desde o retorno da Copa do Mundo. Até o jogo contra o Internacional, Abel e seus comandados somaram 3 vitórias, 1 empate e 2 derrotas. Também nesse período, a equipe conquistou a classificação para as quartas da Copa do Brasil. E a CBF definiu em sorteio realizado nesta semana os confrontos das quartas de final da Copa do Brasil com 3 clássicos. O Palmeiras enfrenta o Santos, enquanto Grêmio e Inter protagonizam outro duelo. E o Atlético pega o Cruzeiro em uma nova edição do Clássico Mineiro. Por fim, o Vasco enfrenta o Vitória no outro confronto da fase. Conforme estabelecido também por sorteio, Grêmio, Atlético, Vasco e Palmeiras decidem em casa. Nas semifinais, o vencedor entre Grêmio e Inter enfrenta o sobrevivente dos confrontos em Minas Gerais. A outra semi será entre o clube que vencer o Clássico da Saudade e aquele que levar a melhor entre Vitória e Vasco. Os jogos que definirão as vagas na próxima fase do torneio estão previstos para ocorrer nos dias 26 de agosto e 3 de setembro. Uma novidade nas quartas será a implementação da tecnologia do impedimento semiautomático, que já está em vigor no Campeonato Brasileiro desde a 20ª rodada. 9 das 10 regras de arbitragem aprovadas pelos clubes na última segunda também devem entrar em prática nesta etapa do torneio. Já na Espanha, o Real Madrid anunciou a numeração oficial dos jogadores para a temporada 2026-2027. O atacante Endrick, que vive às voltas com a possibilidade de deixar o clube por empréstimo, volta a vestir a camisa 9. Após uma passagem de brilho pelo Lyon, o jogador revelado pelo Palmeiras voltou valorizado e esperava ter um lugar seguro no elenco para brigar por uma posição no ataque. No entanto, com José Mourinho iniciando novo trabalho à frente da equipe espanhola, uma nova saída para um clube europeu não está descartada. O jornal esportivo AS informou que o atacante tem duas propostas. Roma e Aston Villa surgem como destinos para o brasileiro ganhar mais minutos em campo. Ainda segundo o periódico inglês The Sun, as duas equipes até já formalizaram proposta ao Real Madrid. Na nova definição dos números de camisa, a expectativa ficou em torno dos reforços que chegaram ao clube nesta janela de transferências. Mark Cucurella vai usar a 17. Dusan Dumfries vai ficar com a 24, enquanto Ibrahim Konaté terá as 16 às costas. Já o português Bernardo Silva herdará a de número 20, enquanto Carlos Espi vestirá a 19. Contratação mais cara do clube, Ian Diomande vai entrar em campo com a 25. Entre os medalhões, nada de mudanças para a temporada europeia que se inicia. O francês Mbappé continua ostentando a 10, enquanto Vini Júnior será o camisa 7. No meio-campo, o inglês Bellingham continua com a camisa 5.

Música e informação na madrugada, com informações da Agência Estadão. O thriller A Última Casa, estrelado por Wagner Moura, alcançou o primeiro lugar entre os filmes mais assistidos da Netflix no mundo. Dirigido por Louis Leterrier, o longa em língua inglesa alcançou a liderança de audiência, mesmo com uma recepção menos positiva da crítica. No Rotten Tomatoes, agregador de avaliações de filmes e séries, a produção soma 27% de resenhas positivas. Já no IMDb, a nota registrada é de 5,6. Na trama, Wagner Moura interpreta Jason. Ele vive com a esposa Anne, personagem de Greta Lee, e os dois filhos. Em um dia comum, a família é surpreendida por uma força desconhecida que os mantém confinados dentro da própria casa, transformando o espaço familiar em uma espécie de prisão. Sem compreender a origem da ameaça, eles precisam encontrar formas de sobreviver enquanto os recursos essenciais acabam. A escassez de água, comida e outros itens básicos aumenta a tensão entre os integrantes da família e faz o desespero tomar conta do ambiente. Enquanto tentam lidar com medo do que está do lado de fora, Anne, Jason e os filhos precisam decidir até onde estão dispostos a chegar para continuar vivos. A Última Casa já está disponível na Netflix. Por aqui, a edição de 2026 do Festival de Brasília do Cinema Brasileiro foi cancelada por falta de recursos. A notícia foi divulgada pelo diretor-geral de produção do festival, Henrique Rocha. O Estadão tentou contato com a Secretaria de Cultura do Distrito Federal e com o setor de comunicação do evento, mas não obteve retorno. Criado em 1965, o Festival de Brasília é o mais antigo festival de cinema do Brasil. Ao longo de 6 décadas, o evento só deixou de ser realizado entre 1972 e 1974, quando foi suspenso em protesto contra a ditadura militar. Nem mesmo a pandemia de Covid-19 interrompeu sua realização, com as edições daquele período sendo mantidas em formato adaptado. A 59ª edição estava prevista para começar em 11 de setembro e já havia definido os filmes para a mostra competitiva e para as demais sessões. Os títulos, no entanto, ainda não tinham sido divulgados. Desde 2024, o Banco de Brasília é o patrocinador master do festival. No entanto, a instituição atravessa uma crise após transações envolvendo o Banco Master e está há cerca de um ano sem divulgar seus balanços financeiros. No mundo da música, o rapper Xamã anunciou o cancelamento da turnê Xamã 2026. A decisão foi comunicada pelas redes sociais da equipe do cantor, que atribuiu o encerramento do projeto à necessidade de reorganização da produção. Os ingressos adquiridos serão reembolsados integralmente. O processo de reembolso foi iniciado nesta semana e deve ser concluído em até 7 dias úteis. Segundo o comunicado, depois desse período, o prazo para o valor aparecer na conta ou fatura seguirá de acordo com a formação de pagamento utilizada. Compras feitas com cartão de crédito, por exemplo, terão estorno lançado em até 2 faturas, de acordo com os prazos da instituição financeira. A equipe orientou quem tiver dúvidas a procurar o suporte por meio de site informado em nota. A turnê havia começado com um show em Campo Grande, na zona oeste do Rio de Janeiro. A programação previa mais de 30 apresentações em 25 cidades brasileiras, entre elas Belo Horizonte, em 29 de agosto. Apesar disso, Xamã continua entre os artistas confirmados no Rock in Rio 2026, onde fará uma apresentação no Espaço Favela em 6 de setembro. E o BTS ganhou destaque no The New York Times. Após decidir não submeter o álbum Arirang ao Grammy 2027. Ao analisar a decisão, o jornal classificou o septeto sul-coreano como possivelmente o maior fenômeno musical do mundo desde Michael Jackson,
A manifestação acontece após a Record Academy anunciar a criação da categoria Best Asian Pop Music Performance, que passará a reconhecer trabalhos de pop asiático, incluindo K-pop, J-pop e C-pop. A medida foi recebida com críticas por parte de fãs e observadores da indústria, que questionam se a divisão por origem e idioma pode acabar afastando artistas asiáticos das principais categorias do Grammy. Os 7 integrantes anunciaram simultaneamente em suas redes sociais que não enviaram músicas para avaliação na próxima edição da premiação. No comunicado, o grupo disse esperar que a música possa ser ouvida e amada pelo que é, em vez de ser dividida por região ou idioma. Embora o BTS não tenha citado diretamente a nova categoria como motivo da decisão, o anúncio ocorreu pouco depois da mudança nas categorias do Grammy. A Record Academy, por sua vez, afirma que a novidade tem como objetivo reconhecer a expansão e a diversidade da música produzida na Ásia e não impedir que esses artistas concorram nas categorias gerais. O grupo já possui um histórico de participação no prêmio. Em 2019, o BTS se tornou o primeiro grupo de K-pop indicado ao Grammy. Nos anos seguintes, acumulou indicações em diferentes categorias, apesar de nunca ter conquistado o gramofone de ouro. É nesse contexto que o New York Times amplia a discussão para além da cerimônia de premiação. O artigo compara a trajetória do BTS com a de Michael Jackson e argumenta que ambos enfrentaram obstáculos relacionados à forma como a indústria definia quem poderia ocupar o centro do mercado pop. O jornal relembra que Off the Wall, lançado por Jackson em 1979, ficou fora das principais categorias do Grammy em 1980. A publicação também cita a resistência que artistas negros encontraram para conquistar espaço em veículos que tinham grande influência sobre o mercado americano. A questão central seria entender se classificações baseadas em origem, idioma ou identidade cultural podem limitar o acesso de determinados artistas ao mercado mais amplo.

Música e informação na madrugada, com informações da Agência Estadão. Os preços médios do etanol hidratado caíram em 22 estados e no Distrito Federal na semana passada, segundo dados da Agência Nacional do Petróleo, Gás Natural e Biocombustíveis. Já os valores subiram em Mato Grosso do Sul e ficaram estáveis no Espírito Santo e em Roraima. No Amapá, não houve cotação. Nos postos pesquisados pela ANP em todo o país, o preço médio do etanol caiu 1,5%, de R$ 4,00 para R$ 3,94 o litro. Em São Paulo, principal estado produtor-consumidor e com mais postos avaliados, o preço recuou 1,89% a R$ 3,63 o litro. A maior queda ocorreu no Acre, onde o preço médio do biocombustível recuou 2,36%. O preço mínimo registrado na semana para o etanol foi de R$ 2,77 o litro em São Paulo. Já o maior preço, de R$ 6,59, foi observado em Pernambuco. O menor preço médio estadual também foi registrado em São Paulo, enquanto o maior preço médio foi verificado em Roraima. O etanol estava mais competitivo em relação à gasolina em 10 estados e no Distrito Federal na semana passada. Na média dos postos pesquisados no país, o etanol apresentou paridade de 60,15% em relação à gasolina, percentual favorável ao biocombustível, conforme o levantamento da ANP. Em Minas, a paridade foi de 63,65%. Executivos do setor observaram que o etanol pode ser competitivo mesmo com paridade superior a 70%, a depender do veículo em que o biocombustível é utilizado. Entretanto, pela metodologia adotada, o etanol é considerado economicamente mais vantajoso quando o preço corresponde a até 70% do valor da gasolina. A Polícia Federal cumpriu nesta semana 8 mandados de busca e apreensão para investigar a aplicação de recursos do regime próprio de previdência social do município de Maceió em letras financeiras emitidas pelo Banco Master. Após a operação, o Maceió Previdência informou que vem colaborando desde o início com as investigações, prestando todos os esclarecimentos e fornecendo as informações solicitadas pelas autoridades competentes. A investigação, batizada de Complice 82, apura duas aplicações realizadas em 2023 e 2024. Juntas, elas somam R$ 97 milhões de reais. O objetivo é esclarecer as circunstâncias do processo de credenciamento, cotação, análise de risco, governança e tomada de decisão que antecederam os investimentos no banco de Daniel Vorcaro. Executados em São Paulo e Alagoas, os mandados foram expedidos pelo ministro do Supremo Tribunal Federal, André Mendonça, relator da Operação Complice Zero. Entre os alvos da Operação Complice 82 estão Rony Reiner Teixeira Mota, ex-diretor-presidente do Maceió Previdência, e Gustavo Antônio Rodrigues de Souza, que era coordenador-geral de investimentos do órgão no período investigado. Também é investigado Renan Foglia Calamia, dirigente da consultoria Crédito e Mercado. Segundo a Polícia Federal, essa consultoria influenciava as análises e a documentação dos investimentos da Previdência Municipal. A lista inclui ainda Marília Alexandre de Lima Alves, integrante do Núcleo de Governança e ligada à Secretaria Municipal da Fazenda, Marcelo Brasileiro Santos, membro do Comitê de Investimentos, e João Felipe Alves Borges, do Conselho de Administração e atual Secretário Municipal da Fazenda de Maceió. A reunião do Conselho de Administração, que autorizou a política de investimentos do Fundo da Previdência de Maceió para 2024, foi realizada em dezembro do ano anterior. Conforme as atas, 6 conselheiros estavam presentes. A legislação municipal, porém,
prevê que as reuniões do Conselho só podem ser instaladas com a presença de pelo menos 7 integrantes. A ata diz que os 6 conselheiros aprovaram a política de investimentos, mas apenas 4 deles assinaram efetivamente o documento. Segundo Maceió Previdência, os investimentos no Master contribuíram para o crescimento do patrimônio do Instituto. O montante saltou de aproximadamente 400 milhões de reais em 2021 para mais de 1 bilhão e 600 milhões de reais atualmente. A ofensiva da Polícia Federal contra o Maceió Previdência, realizada nesta semana, marca mais um avanço importante nas apurações sobre o esquema. Esta é, ao menos, a 5ª operação a investigar fundos previdenciários no país que aplicaram milhões de reais em letras financeiras do Banco Master. Entre os principais alvos das apurações estão as aplicações do Rio Previdência e do Amapá Previdência. A Agência Nacional de Vigilância Sanitária liberou nesta semana a entrega de medicamentos por aplicativos em plataformas digitais. A nova resolução foi publicada no Diário Oficial da União e faz referência à lei aprovada em março de 2026. A medida passou a autorizar que farmácias e drogarias devidamente licenciadas contratem canais digitais e plataformas de comércio eletrônico para a logística e a entrega de remédios aos consumidores. Em comunicado oficial, a Anvisa esclarece que revogou as proibições que impediam a comercialização e a veiculação de propagandas de medicamentos em grandes plataformas digitais, incluindo iFood, Rappi, Mercado Livre, Submarino e Americanas. A agência reguladora ressalta, no entanto, que o fim dessas restrições não isenta tais empresas do cumprimento rigoroso das normas vigentes. A situação é semelhante à da Shopee, que teve suas medidas cautelares derrubadas na última semana após comprovar que cumpre integralmente a regulamentação sanitária aplicável. Entretanto, segundo a própria Anvisa, é fundamental destacar que a simples revogação de resoluções de fiscalização não implica em uma autorização automática para a venda direta de produtos farmacêuticos.

Música e informação na madrugada com informações da Agência Estadão. A Diocese de Jundiaí, no interior de São Paulo, excomungou o padre Rodrigo de Oliveira Silva após ele aderir formalmente à Fraternidade Sacerdotal São Pio X, grupo tradicionalista que o Vaticano considera em situação de cisma com a Igreja Católica. A entidade nega as acusações da Santa Sé. Natural de Cajamar, na região metropolitana de São Paulo, Rodrigo estudou no Seminário Diocesano Nossa Senhora do Desterro e concluiu a formação em Filosofia e Teologia em 2009. Foi ordenado diácono em 2010 e padre em 2011. Ele era pároco da paróquia Santo Antônio e em fevereiro deste ano já tinha pedido o afastamento da diocese. Desde março, Rodrigo promove uma campanha de arrecadação virtual para viabilizar a abertura de uma igreja própria. Procurado, o padre informou que não vai se manifestar no momento. O anúncio da excomunhão foi feito pelo bispo diocesano Dom Arnaldo Cavalheiro Neto, que classificou como ilícitos todos os atos do ministério do sacerdote a partir de agora. Segundo a diocese, absolvições concedidas por Rodrigo no sacramento da penitência e casamentos por ele assistidos deixam de ter validade perante a igreja. A excomunhão decorre de determinação do Vaticano do mês passado, em que bispos, padres e leigos que aderirem formalmente ao grupo passam a ser considerados em situação de cisma. A medida é uma resposta à ordenação de 4 bispos pelo grupo em 1º de julho, sem autorização do Papa Leão XIV, o que Roma chamou de ato de natureza cismática. Fundada em 1970 pelo francês Marcel Lefebvre, a Fraternidade Sacerdotal São Pio X nasceu como reação às mudanças do Concílio Vaticano II, que tornou a liturgia mais acessível, assumiu compromissos sociais contra a pobreza e valorizou o ecumenismo. Os seguidores de Lefebvre, porém, mantiveram o rito tridentino, com a missa antiga, rezada em latim e com o padre de costas para os fiéis. Hoje a fraternidade tem 2 bispos, 733 sacerdotes, 264 seminaristas e 145 irmãos religiosos de 50 nacionalidades. No site da fraternidade, em língua portuguesa, ele se defende de qualquer acusação de cisma e considera que uma consagração episcopal não autorizada pela Santa Sé, quando não é acompanhada de intenção cismática, não constitui ruptura da comunhão e alega necessidade pastoral para as ordenações, por causa dos fiéis e da idade dos bispos. E agora uma história curiosa. Documentos do governo dos Estados Unidos, divulgados recentemente, registraram como autoridades norte-americanas acompanharam e investigaram em 1963 o relato de que um objeto voador não identificado teria caído no município de Conde, na Bahia. A história, que chegou aos Estados Unidos por meio de uma transmissão da Rádio Tupi, falava em uma grande esfera metálica com um corpo humano dentro. Um dos registros, datado de 8 de novembro de 1963, reproduz uma transmissão em português da rádio no Rio de Janeiro. Segundo o relato, informações vindas de Conde davam conta de que o objeto havia caído no centro da cidade e aberto um buraco de 4 metros de profundidade. A descrição afirmava ainda que a suposta esfera possuía aberturas semelhantes a janelas cobertas por vidro grosso. Dentro dela, segundo a transmissão, haveria um corpo humano vestido com roupas pesadas, com inscrições que não podiam ser decifradas. O registro acrescentava que a população de Conde estava intrigada e que as autoridades haviam sido informadas. A história levou representantes dos Estados Unidos no Brasil a buscar informações sobre o episódio. Um segundo documento, produzido pela Embaixada Norte-Americana no Rio de Janeiro e datado de 20 de novembro daquele ano,

apresenta o resultado das verificações. O documento mostra que informações sobre o caso foram enviadas ao Departamento de Estado norte-americano com a solicitação de que cópias fossem encaminhadas também ao Departamento de Defesa, especificamente à Força Aérea e à NASA. A representação dos Estados Unidos em Salvador também foi acionada para verificar o que havia ocorrido. Segundo o relato reproduzido no documento, a história de que um objeto estranho teria descido na região de Conde aparentemente havia sido fabricada no Rio. O cônsul americano na capital baiana informou que nenhum objeto havia sido visto por pessoas da região, de acordo com jornalistas e outras pessoas que foram ao local antes mesmo de receberem informações sobre a investigação. Além do telegrama, o consulado enviou à embaixada duas reportagens de jornais baianos publicados pelo Diário de Notícias em 9 de novembro e pelo Jornal da Bahia no dia 11. Segundo o documento americano, ambas corroboravam a conclusão de que não havia evidências do suposto objeto. Uma das reportagens afirmava que o Ministério da Aeronáutica havia negado categoricamente a existência de qualquer objeto estranho em Conde. A outra tinha como título, segundo a tradução registrada pelos americanos, "Der Ship that was not there", a aeronave não estava lá. Falando agora de cinema, Maria Fernanda Cândido vai estrelar Objetos Perdidos, novo filme do diretor brasileiro Luiz Fernando Carvalho. A produção já está em andamento e é descrita como uma fábula distópica contemporânea. O elenco também reúne o ator de teatro André Farateschi e a estreante Marcela Vivan Russo e o francês Maurice du Rosier. A informação foi divulgada com exclusividade pela revista Variety. O projeto marca uma nova parceria entre Cândido e Carvalho, 3 anos depois de os dois trabalharem juntos em A Paixão Segundo GH. Adaptação do romance homônimo de Clarice Lispector, que passou pelo Festival de Roterdã. A sinopse oficial descreve o filme como uma história de amor ambientada em um cenário urbano deserto, com ruas e túneis vazios e semáforos que continuam funcionando sem propósito. Em um tempo ainda não nomeado, a relação de um homem e uma mulher chega ao fim durante a madrugada em meio a um apagão. O planeta volta a ser povoado e os dois passam a vagar por fragmentos do mundo real enquanto tentam reconstruir suas vidas depois da intensa experiência da paixão. Nesse percurso, também se perguntam se o encontro entre eles de fato aconteceu ou se foram apenas figuras criadas pela imaginação um do outro. Carvalho define a produção como uma espécie de ficção química, em diálogo com a ficção científica. A ideia, segundo o diretor, está relacionada ao amor como uma força tão intensa que nem sempre é possível distinguir uma experiência vivida da imaginação provocada pela própria química de uma relação. Ainda não há previsão de estreia para o longa. Para Maria Fernanda, o novo filme representa a continuidade de uma parceria criativa que já dura 24 anos. Ela descreve Objetos Perdidos como uma fábula de encantamento e afirma que voltar a trabalhar com Carvalho é uma experiência de grande importância artística. A nova produção chega em um momento de projeção internacional para a artista. No ano passado, ela ganhou destaque fora do Brasil pela participação em O Agente Secreto, de Kleber Mendonça Filho, filme indicado ao Oscar.

Música e informação na madrugada, com informações da Agência Estadão. O Brasil registrou entre agosto de 2025 e julho de 2026 a menor área sob alerta de desmatamento na Amazônia nos últimos 10 anos, desde que foi iniciada a série histórica em 2016. Segundo dados do Sistema de Detecção de Desmatamentos em Tempo Real do Instituto Nacional de Pesquisas Espaciais, uma área de pouco mais de 2.874 quilômetros quadrados esteve sob alerta de desmate no período, o que representa uma redução de 36,87% em comparação com o ano anterior. O Cerrado também registrou queda no desmate, mas em proporção menor do que na Amazônia. Foi verificada uma área de 5.119 quilômetros quadrados sob alerta, o que representa uma redução de 7,8% em relação ao período passado. Os dados divulgados antecipam o ciclo anual medido pelo Projeto de Monitoramento do Desmatamento da Floresta Amazônica Brasileira por satélite, que é tradicionalmente publicado em novembro. No bioma Amazônia, o estado que apresentou a maior queda na área sob alerta foi o Mato Grosso, com redução de 49%. Em seguida, aparece o Amazonas, com redução de 46,7% e Rondônia, com queda de 41,2%. Já Roraima apresentou um aumento de 32,5%. No Cerrado, o estado com maior redução foi o Piauí, seguido da Bahia. Por outro lado, Minas Gerais registrou o aumento mais expressivo, com alta de 72,5%. A meta de atingir o desmatamento zero até 2030 foi uma das promessas assumidas por Lula, ainda durante a campanha eleitoral de 2022. Uma das principais políticas retomadas pelo governo federal foi o Plano de Ação para a Prevenção e Controle do Desmatamento da Amazônia, que havia sido paralisado durante o governo do ex-presidente Jair Bolsonaro. O plano estabelece medidas de fiscalização e incentivos para que municípios controlem o desmatamento. Em nota, o Observatório do Clima celebrou os resultados da queda do desmatamento e afirmou que os dados comprovam que o país achou a fórmula para controlar a destruição da floresta tropical. Segundo cálculos do Instituto de Pesquisa Ambiental da Amazônia, com a redução do desmate, o Brasil evitou o lançamento de mais de 2 bilhões de toneladas de gás carbônico na atmosfera. A entidade alerta, no entanto, para iniciativas no legislativo que podem colocar em risco a agenda ambiental, como projetos que buscam flexibilizar o Código Florestal e reduzir a proteção de unidades da conservação. E vamos falar agora de um assunto importante para qualquer cidade: saneamento básico. Segundo o panorama apresentado pela Associação Brasileira das Concessionárias Privadas de Serviços Públicos de Água e Esgoto, a ABCON, o serviço registrou o terceiro recorde anual consecutivo de investimentos, totalizando 29,1 bilhões de reais, alta de 9% em relação a 2023. A associação atribuiu a trajetória de alta ao novo marco do saneamento, com 70 leilões realizados entre 2020 e junho de 2026, com 227,5 bilhões de reais em investimentos contratualizados e outros 31 projetos em estruturação. O levantamento aponta avanço no acesso à infraestrutura e mostra que, de 2019 a 2025, o número de domicílios com acesso à rede de abastecimento de água aumentou 14% e o de domicílios com rede de esgoto cresceu 20%, com base na Pesquisa Nacional por Amostra de Domicílios Contínua. Ainda assim, a cobertura não se traduz automaticamente em desempenho ambiental, ainda que o volume total tratado tenha subido 5% em 2024. Apenas 51,8% do esgoto gerado no país foi tratado. O relatório também mostra uma falta de dados
com 1.107 municípios não tendo dados sobre a capacidade de alcançar metas de água e 1.431 não têm informações equivalentes para esgoto. Entre os municípios sem metas contratualizadas, 34% não possuem plano municipal de saneamento e 62% não responderam ao Sistema Nacional de Informações em Saneamento Básico. O relatório mostra ainda que a presença privada no setor continua a avançar, com atuação em 2.720 municípios até junho de 2026. Mudando de assunto, após o presidente dos Estados Unidos, Donald Trump, assinar um decreto que visa reduzir o número de vacinas infantis, a Organização Mundial da Saúde defendeu o processo que baseia os calendários de vacinação em diversos países. Durante uma coletiva de imprensa em Genebra, nesta semana, o porta-voz da OMS, Tariq Yasharevich, afirmou que há anos a organização e especialistas em saúde estudam a transmissão de doenças, a segurança das vacinas e a maneira como elas protegem pessoas em diferentes idades. Segundo ele, esses estudos moldaram as orientações globais sobre quais vacinas cada indivíduo necessita. O porta-voz explicou que, a partir dessa análise científica, a OMS publicou documentos de posicionamento sobre vacinação, explicando fatos sobre cada doença e vacina disponível para preveni-las, bem como o momento de aplicação de cada dose. Yasharevich citou ainda como os grupos técnicos consultivos nacionais de imunização formularam recomendações de políticas e estabeleceram calendários nacionais de imunização. Segundo ele, o que a OMS divulga tem base científica e que a expectativa é que todos os países utilizem essas evidências científicas. Na última segunda-feira, Trump assinou uma ordem executiva que determina a revisão das recomendações para a vacinação infantil nos Estados Unidos e defende a aplicação de algumas vacinas em consultas separadas, contrariando orientações de entidades médicas. A medida retoma uma tese já defendida por Trump de que as vacinas infantis deveriam ser aplicadas de forma espaçada. A ordem orienta que a vacina tríplice viral contra sarampo, caxumba e rubéola seja dividida em 3 aplicações, administradas em consultas diferentes. O texto também determina que o Departamento de Saúde e Serviços Humanos ampliem as pesquisas sobre vacinas, segundo uma ficha informativa divulgada pela Casa Branca. Ao assinar o decreto, Trump repetiu diversas alegações de que a vacina tríplice viral tem relação com o autismo, uma teoria da conspiração já refutada há décadas. O presidente americano e o secretário da Saúde do país, Robert Kennedy Jr., chegaram a dizer que a dose tripla combinada aumentaria as mortes, o que também não tem nenhuma base científica.

0: Música e informação na madrugada com informações da agência Estadão. A gente começa falando de economia. A demanda global por petróleo deve se contrair mais do que o previsto neste ano, à medida que a retomada das hostilidades no Oriente Médio e as interrupções em passagens marítimas estratégicas atrapalham a recuperação da oferta, elevam os preços dos combustíveis e pesam sobre o consumo. A previsão é da Agência Internacional de Energia. A entidade que reúne países ocidentais e aliados agora projeta que o consumo mundial cairá 1,6 milhão de barris por dia em 2026, acima da estimativa anterior de recuo de 1 milhão. A demanda deve encolher 2,8 milhões de barris por dia no terceiro trimestre, após queda de quase 5 milhões no segundo. Embora o ritmo de retração esteja diminuindo, as interrupções persistentes vêm apertando o equilíbrio do mercado no curto prazo. A agência estima que o mercado global irá operar com déficit de 1,8 milhão de barris por dia no terceiro trimestre, mais que o dobro da projeção anterior. Ao mesmo tempo, a restrição no mercado de derivados levou as margens de refino da bacia do Atlântico a recordes em julho, quando a demanda sazonal por diesel, querosene de aviação e gasolina esbarrou em falta de oferta e estoques reduzidos. Para 2026 como um todo, a Agência Internacional de Energia prevê que a oferta mundial diminuirá mais de 4 milhões de barris por dia, mais do que a estimativa anterior. A agência espera que o mercado volte ao superávit perto do fim do ano, mas alerta que os riscos seguem elevados e que a reabertura do Estreito de Hormuz se torne cada vez mais urgente à medida que os amortecedores de estoques disponíveis se esgotam rapidamente. O cenário melhora de forma significativa em 2027, quando a demanda global deve voltar a crescer. A recuperação seria impulsionada pela normalização das cadeias de suprimento, por preços mais baixos do petróleo e por um crescimento econômico global mais forte, que a agência estima que poderá acelerar em 0,5 ponto percentual para 3,4%. Do lado da oferta, a produção global deve avançar cerca de 8,3 milhões de barris por dia, liderada por aumento de 5,8 milhões da OPEP e aliados. E a Corregedora-Geral da Justiça de São Paulo, desembargadora Silvia Rocha, criou o programa de acompanhamento do cumprimento do teletrabalho para monitorar, rotativa e mensalmente, os juízes que despacham e assinam sentenças de casas. Ela advertiu que o descumprimento injustificado do mínimo de comparecimento presencial nos fóruns poderá acarretar a suspensão de autorização para atuação remota e medidas administrativas e disciplinares. A espreita sobre magistrados que supostamente têm permanecido distante dos gabinetes surgiu em meio a análises sistemáticas conduzidas pela Corregedoria Geral da Justiça a partir de reclamações disciplinares e dados colhidos em correções ordinárias e extraordinárias que revelaram ocorrências pontuais, porém recorrentes, de descompasso entre as escalas de comparecimento presencial declaradas e a efetiva presença física de magistrados nas respectivas unidades judiciárias. A Resolução 850 do Tribunal de Justiça do Estado de São Paulo estabelece que os magistrados que optarem pelo regime de teletrabalho deverão comparecer ao fórum em pelo menos 3 dias a 4 dias úteis por semana, dependendo da classificação da comarca. Em todo o país, é cada vez maior o contingente de magistrados que não querem voltar a exercer as funções presencialmente. Eles relutam em sair de casa, muitas vezes distantes mais de 100 quilômetros do fórum. Ao acolher a proposta de seus juízes auxiliares para instalação do programa, a corregedora anotou que a medida visa garantir maior credibilidade e segurança ao regime de trabalho de magistrados do tribunal, como meio de manter e aperfeiçoar essa forma de prestação jurisdicional. Silvia Rocha embasou a decisão no regimento interno do TJ, no artigo 93 da Constituição e ainda no artigo 36 da Lei Orgânica Nacional da Magistratura, que impõe ao magistrado o dever de residência e permanência no local da comarca, bem como cumprimento regular do expediente forense. Para Silvia, o programa também vai conferir respaldo e segurança funcional à maioria dos magistrados que cumprem fielmente as escalas de comparecimento presencial e que, na ausência de fiscalização adequada, acabam por suportar de forma injusta o descrédito gerado pelas irregularidades de poucos.
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3: 5:42.
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5: Olá, querido ouvinte. Hoje nossa receita é simples, rápida e cheia de sabor. Batata baroa cremosa. Para fazer, você vai precisar de 500 gramas de batata baroa, 2 colheres de manteiga, meia xícara de leite, sal, pimenta do reino e uma pitadinha de noz moscada. Descasque e cozinhe a batata baroa até ficar bem macia. Escorra e amasse ainda quente. Numa panela, derreta a manteiga, coloque a batata amassada e vai acrescentando o leite aos poucos, mexendo até ficar cremosa. Acerte o sal, coloque a pimenta e aquela pitadinha de noz moscada. Aí tá pronto, um purê de batata baroa delicado, cremoso e com aquele sabor que combina demais com carne de panela, porco assado ou simplesmente um bom ovo frito. Bom apetite! Para tirar dúvidas ou saber mais, acesse este e outros podcasts através do nosso site alvoradafm.com.br ou no meu Instagram, Flávio Chapuri. Eu sou o Flávio Trombino para Alvorada FM.

0: 6:28.
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2: Começaram a valer em outubro as novas regras para a doação de sangue no Brasil. As mudanças diminuem o prazo de espera de pessoas que fizeram tatuagem ou procedimentos estéticos. Antes, esse tempo variava de 6 a 12 meses, a depender da comprovação de que o local seguia as normas de segurança. Com a alteração, o prazo passa a ser de 7 dias a 4 meses. O período de espera também diminuiu de 6 para 4 meses para quem realizou endoscopia. Outra mudança diz respeito à inclusão de pessoas com 70 anos ou mais no cadastro de doadores. Segundo o Ministério da Saúde, as alterações facilitam o retorno à doação, mantendo os estoques abastecidos ao longo de todo o ano. E a Prefeitura de Betim, na região metropolitana, alertou para a importância da vacinação contra o sarampo, diante do surto de casos da doença em São Paulo. Segundo o município, a primeira dose entre crianças de 1 ano tem cobertura de quase 100%, mas a segunda está em 82%, abaixo da meta estabelecida. Por isso, a orientação é conferir a caderneta e procurar uma unidade de saúde para atualizar a vacinação. A vacina tríplice viral está disponível nas 41 unidades básicas de saúde de Betim, de segunda a sexta-feira, das 8 da manhã às 5 da tarde, e também nos vacimóveis, conforme programação divulgada pela Prefeitura.
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0: Na Alvorada FM você ouviu Titãs, Família, Simple Red, Holding Back the Years e Hit, Voo de Coração. Bom dia, 7:02. Um excelente domingo. Sou Renata Silva e te faço companhia até as 12 horas aqui na Alvorada FM. 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
0: O Zoológico de Belo Horizonte promove neste domingo uma programação especial com atividades educativas sobre mamíferos em comemoração aos Dias Mundiais do Leão e do Elefante. Durante a ação, os visitantes poderão participar de um bate-papo sobre esses animais e conhecer amostras de materiais biológicos, como presas e dentes molares. A atividade também vai abordar as principais ameaças às espécies e ações de conservação. O Zoo em Foco começa às 10 da manhã e vai até 1 da tarde, próximo ao recinto dos elefantes. A atividade é gratuita, porém o acesso ao zoológico exige a compra de ingresso vendido diretamente nas bilheterias. E a Prefeitura de Belo Horizonte realiza neste domingo operação de trânsito para a Corrida do Galo na Orla da Lagoa da Pampulha. As intervenções começaram às 5 da manhã e vão até o meio-dia, com interdição total da Avenida Otacílio Negrão de Lima, entre a Alameda das Princesas e a rotatória da Avenida Sicília. As largadas dos participantes começaram às 6:45, da Praça Geralda da Mata Pimentel. Agentes da BH Trans, da Guarda Municipal e da Polícia Militar operam o trânsito na região. Todos os desvios criados podem ser conferidos no site da Prefeitura, pbh.gov.br.
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0: Na Hora da FM você ouviu Swing Out Sister, Lala, Os Paralamas do Sucesso, Saber Amar e Pink Floyd, Wish You Here. Bom dia, 7h32.
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4: Quem me conhece e ouve o Fica a Dica sabe que eu sou uma verdadeira admiradora do Festival Cultura e Gastronomia de Tiradentes, que é realizado pela plataforma Fartura Brasil. E a 29ª edição deste evento vai acontecer ainda no mês de agosto, entre os dias 21 a 30, deixando a cidade muito mais charmosa e agradável. O tema deste ano é Minas Lusitânia. A ideia é propor um elo entre culturas, destacando as ligações históricas e tão importantes que existem entre Minas Gerais e Portugal por meio de algo que a gente ama, a gastronomia. No evento teremos vários destaques, entre eles o Sunset na Vinícola Trindade, a estreia da Casa Localiza na Rua Direita, feiras de produtos de origem e, claro, os concorridos jantares dos festins. Ao todo serão mais de 40 chefes renomados e uma programação intensa que você pode conferir pelo Instagram Fartura Brasil. Para participar do evento é possível reservar um Airbnb, uma pousada, ficar em Tiradentes ou no entorno. Mas é ideal que você se organize com antecedência, porque é um período de muito movimento. Para rever essa dica, você pode acessar alvoradafm.com.br/podcasts ou me procurar no Instagram Coisas de Mineiro. Eu sou Isabela Lapa para Alvorada FM.

0: Na Alvorada FM você ouviu Michael Jackson, Hold My Hand, Skank Sutilmente e Ellie Goulding, How Long Will I Love You. Bom dia, 8 horas e 1 minuto.
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0: Começa neste domingo a propaganda eleitoral nas ruas e na internet. A partir de hoje poderão ser realizados comícios, carreatas e distribuição de material de campanha. Na internet poderá haver circulação paga ou impulsionada de conteúdo no portal do candidato, blogs e redes sociais. Por outro lado, ficam proibidos a realização de showmícios, confecção de brindes que ofereçam vantagens aos eleitores e uso de deepfakes para prejudicar ou favorecer candidaturas. No rádio e na TV, a propaganda eleitoral ocorre entre os dias 28 de agosto e 1º de outubro. E também neste domingo, a Justiça Eleitoral disponibiliza para download o aplicativo Pardal. Por meio da ferramenta, cidadãos poderão enviar aos TREs denúncias de irregularidades nas propagandas eleitorais. Após descrever o caso, um agente automatizado fará a classificação do relato e, antes de inserir as informações complementares, o sistema apresentará orientações sobre o que é permitido e o que é proibido para evitar queixas equivocadas. Pelo canal, é possível ainda enviar fotos, vídeos e áudios relacionados a irregularidades. O aplicativo Pardal é gratuito e estará disponível para celulares Android e iOS.

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0: Alvorada FM, você ouviu Rod Stewart, Issa Harik, Marisa Monte na Estrada e Beatles e Yesterday. Bom dia, 8h26.
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8: Olá, ouvintes leitores do Mundo Livro, hoje eu vou falar sobre o livro O Algoritmo Sou Eu, de Marta Batalha, editado pela Arquipélago. O que acontece quando a inteligência artificial, as redes sociais e os algoritmos começam a influenciar a forma como pensamos, amamos e enxergamos o mundo? Esta é a pergunta que ronda o livro. Em O Algoritmo Sou Eu, a autora reúne pela primeira vez suas crônicas em um volume que combina humor, ironia e observação do cotidiano. São 58 textos escritos a partir da Califórnia, onde ela vive, abordando temas como a maternidade, imigração, feminismo, tecnologia, inteligência artificial, política e as diferenças entre o Brasil e os Estados Unidos. Com um olhar afiado e uma escrita leve, Marta transforma situações aparentemente banais em reflexões sobre o nosso tempo. O livro mostra que, por trás de cada algoritmo, continuam existindo pessoas, escolhas e emoções. Marta Batalha é jornalista e autora de A Vida Invisível, de Eurídice Guzmão, Nunca Houve um Castelo, Chuva de Papel e Li Sem Medo. Meu nome é Afonso Borges e você pode ouvir e baixar todos os podcasts que eu falo no site alvoradafm.com.br.

0: Alvorada FM, bom dia, 8h36.
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0: Na Alvorada FM você ouviu Elvis Presley, Suspicious Mind, Lighthouse Family, Love Every Minute e Sheryl Crow, All By Myself. Bom dia, 8h57.
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0: A Praça da Savassi, em Belo Horizonte, recebe hoje mais uma edição da tradicional Festa Italiana. Dessa vez, o evento celebra os 50 anos das indústrias italianas em Minas. A programação inclui gastronomia típica do país europeu, além de apresentações musicais. Como ação solidária, o público é convidado a doar 1 quilo de alimento não perecível, que será destinado às instituições assistidas pela Associação de Cultura Ítalo-Brasileira de Minas Gerais. A Festa Italiana terá início logo mais às 10 da manhã e segue até às 8 da noite. A entrada é gratuita, com retirada de ingressos pela plataforma Simpla.
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0: E o Centro Cultural Banco do Brasil recebe a exposição Joaquim Torres Garcia, 150 anos. A mostra celebra a trajetória do pintor, desenhista e escultor uruguaio, considerado um dos principais nomes da arte moderna latino-americana. Estão reunidas mais de 400 obras, entre pinturas, objetos e manuscritos. Também serão expostos trabalhos de dezenas de realizadores brasileiros que dialogam com a obra do artista. A exposição Joaquim Torres Garcia, 150 anos, permanece em cartaz no CCBB BH até 12 de outubro. Os ingressos, gratuitos, estão disponíveis no site e na bilheteria da casa.
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3: Bom dia, 9 horas e um ótimo domingo. Tá na hora de mais música boa. Aumente o volume e confira o que vem por aí.
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Essa primeira parte do bônus, John Secada, If You Go, Titãs, Epitáfio e Colin Scott e Whitney Houston, I Wanna Dance With Somebody. Bom dia, 9h27. 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E o bônus continua.

0: Bonita.
1: Fechando o bônus com Madonna, Laisla Bonita, Bruno Mars, Smoke Out the Window e Little Texas, My Love. Bom dia, 9h59.
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1: A Câmara de Vereadores manteve o veto da Prefeitura de Belo Horizonte ao projeto de lei que previa transformar a terça-feira de carnaval em feriado municipal. Em julho, o Executivo considerou a medida inconstitucional por usurpar competência privativa da União. A justificativa foi contestada pelo autor do projeto, que citou decisão do STF, que reconheceu em 2023 a autonomia de entes federados para proteger bens de valor cultural e que resultou na validação do feriado do Dia de São Jorge, no Rio de Janeiro. Com a manutenção do veto, a terça-feira de carnaval deve seguir como ponto facultativo em BH, assim como em anos anteriores.
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1: Amanhã de domingo em Belo Horizonte é de céu nublado a parcialmente nublado. A temperatura mínima registrada hoje foi de 15 graus e a máxima deve chegar a 27. Já a umidade relativa do ar mínima fica em torno de 40% à tarde. Agora faz 22 graus no alto da Avenida Raja Gabalha.
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0: Alvorada FM, você ouviu Supertramp, It's Rain Again. Gilberto Gil esperando na janela e Ella Langley, Chosen Texas. Bom dia, 10h25.
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0: A inteligência artificial já está transformando a saúde pública no Brasil, abrindo caminhos para hospitais inteligentes, diagnósticos mais rápidos e políticas públicas orientadas por dados. Os serviços com unidades de tratamento intensivo inteligentes já estão em funcionamento em várias capitais, como Belo Horizonte, Manaus, Curitiba, Porto Alegre, Rio de Janeiro e Recife. Esses hospitais utilizam inteligência artificial, conectividade 5G e sistemas digitais para monitoramento intensivo, apoio ao diagnóstico e gestão de emergências. A inteligência artificial pode revolucionar a saúde pública no Brasil, mas isso depende de investimentos e infraestrutura, capacitação profissional e regulamentação ética. Se bem aplicada, a IA pode ser a chave para enfrentar desafios históricos da saúde brasileira, como filas de atendimento, desigualdade regional e resposta a epidemias. A tecnologia ajuda no diagnóstico, na prevenção e no autocuidado, mas a confiança e a supervisão humana são essenciais.

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2: Ed Sheeran e Passenger. Let Her Go.

0: Morada FM, Amy Winehouse, Reb, Terence Trent D'Arby, Sign Your Name, Sam Smith, Dance with a Stranger. Bom dia, 10h59.
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0: A Petrobras anunciou nesta sexta-feira a descoberta de hidrocarboneto em poço exploratório na bacia da Foz do Amazonas. O composto orgânico aponta para a possibilidade da existência de petróleo ou gás natural na região. O local está a cerca de 175 quilômetros da costa do Amapá, a uma profundidade de quase 3 mil metros. Segundo a presidente da companhia, Magda Chambriard, a descoberta confirma o otimismo da estatal em relação à margem equatorial brasileira e demonstra o comprometimento com a recomposição das reservas de petróleo e a segurança energética do país.
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0: O Aeroporto Internacional de Belo Horizonte em Confins opera normalmente na manhã deste domingo. Também tem funcionamento regular os terminais de Congonhas e Guarulhos, em São Paulo, e o Aeroporto Internacional Presidente Juscelino Kubitschek, em Brasília. A situação é a mesma no Galeão e no Santos Dumont, ambos no Rio de Janeiro.

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2: 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Tem mais música boa chegando. Confira o que vem por aí.
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Essa primeira parte do bônus de Djavan, Flor de Lis, Another Level, Ben Alone No More e Phil Collins, A Wish Thing, Warring Down. Bom dia, 11h25. 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E o bônus continua com Tidal.

0: Heartbreak e Coldplay Trouble. Bom dia, 11:58.
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0: Continua em cartaz a exposição Celebrar as Ruas, 50 anos de Fiat Brasilidade. A mostra em celebração às 5 décadas da montadora italiana no Brasil apresenta mais de 250 peças, reunindo arte, história e design. No percurso, o público poderá relembrar modelos consagrados, conhecer carros conceito e apreciar obras de artistas como Tarsila do Amaral, Cândido Portinari e Di Cavalcanti. Também há instalações imersivas, vídeos e diversos documentos históricos. A mostra Celebrar as Ruas é gratuita e fica em cartaz até 11 de outubro na Casa Fiat de Cultura. Mais informações no site do Espaço Cultural.
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0: O cantor, compositor e violonista Elomar apresenta em Belo Horizonte o espetáculo inédito O Rei do Fogo e do Luar. No show, o artista mescla música e poesia em uma travessia inspirada no universo do sertão profundo, que compõe toda a criação artística dele. Considerado um dos principais tradutores da cultura sertaneja, Elomar sobe ao palco acompanhado do filho, João Omar, além de outras participações especiais. A apresentação será neste domingo às 18h, no Grande Teatro Palácio das Artes. Os ingressos custam a partir de R$ 125,00 e podem ser adquiridos na bilheteria do teatro ou na plataforma Simpla. Eu sou Renata Silva e fico por aqui. Você fica agora na companhia de Edson Aquino. Tenha um ótimo domingo.
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0: No Domingo da Alvorada, Yvonne Elman, If I Can Have You, Wanderlia, We Ella, Duran Duran, Come and Done. Uma ótima tarde para você, meio-dia e 27.
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7: Olá, querido ouvinte. Hoje nossa receita é simples, rápida e cheia de sabor. Batata baroa cremosa. Para fazer, você vai precisar de 500 gramas de batata baroa, 2 colheres de manteiga, meia xícara de leite, sal, pimenta do reino e uma pitadinha de noz moscada. Descasque e cozinhe a batata baroa até ficar bem macia. Escorra e amasse ainda quente. Numa panela, derreta a manteiga, coloque a batata amassada e vai acrescentando o leite aos poucos, mexendo até ficar cremosa. Acerte o sal, coloque a pimenta e aquela pitadinha de noz moscada. Aí tá pronto. Um purê de batata baroa delicado, cremoso e com aquele sabor que combina demais com carne de panela, porco assado ou simplesmente um bom ovo frito. Bom apetite! Para tirar dúvidas ou saber mais, acesse este e outros podcasts através do nosso site alvoradafm.com.br ou no meu Instagram, Flávio Chapuri. Eu sou o Flávio Trombino para Alvorada FM.

0: Lock it out of heaven. Cutter Club, do you really want to hurt me? Lulu Santos, tempos modernos. Faltando agora 3 para 1.
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0: O Atlético recebe o Grêmio hoje às 16h na Arena MRV pela rodada 23 do Campeonato Brasileiro. Mais de 27 mil torcedores garantiram presença na partida, que tem ingressos a partir de R$ 29,90 para sócios. Quem pode estrear pelo Galo no duelo é o volante Kevin Castanho, já regularizado no boletim informativo diário da CBF. O colombiano de 25 anos foi contratado por empréstimo de uma temporada junto ao River Plate, com opção de compra ao final do vínculo. Na 11ª posição da tabela, o Atlético tem 29 pontos. São 4 abaixo do Cruzeiro, quinto colocado, que foi até São Paulo enfrentar o Corinthians. A partida será às 19h30 da noite deste domingo e terá transmissão exclusiva pelo streaming Amazon Prime Video. E tanto São Cruzeiro quanto Corinthians devem utilizar equipes mistas. Já pela Série B, o América recebe o Atlético hoje às 18h30 da noite no Independência. Ingressos a partir de R$ 30. O Coelho segue na vice-lanterna da competição com apenas 11 pontos conquistados em 21 jogos. 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
0: No alto da Rajagabalha, 25 graus.

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2: Faltando um minuto para uma ótima tarde de domingo para você. Muito mais harmônica com as canções que você ouve a partir de agora.
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Primeira sequência trouxe para você Madonna, Vogue, Ana Carolina, Tolerância, Beyoncé, Honesty, Air Supply, A Lot of Love. Através do nosso site, você pode baixar também o nosso app e você dá sua opinião sobre as canções. E aquelas que você curte mais, você pode apertar o joinha verde para que elas toquem mais. Aquela que você não curte tanto, aperte o joinha vermelho. E agindo assim, aos poucos, você vai deixando a programação musical da Alvorada FM cada vez mais do seu gosto. Participe, dê a sua opinião. São 1h27 neste domingo. A Alvorada tem muito mais música para você. Na sequência do bônus, Maru Morris and Hozier, The Bones.

0: E as últimas canções, James Blunt, 1973, W, She's Beautiful, Biquíni Cavadão, Isabela Brandt, Então e Tony Braxton, I Don't Want To. Agora faltam 4 para as 2.
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0: O Ministério da Saúde assinou nesta sexta-feira com o Hospital São Francisco em Belo Horizonte um contrato de quase 9 milhões de reais para acesso de pacientes a serviços especializados pelo SUS. O acordo faz parte do programa Agora Tem Especialistas, criado para reduzir o tempo de espera por procedimentos com médicos de áreas específicas. Ao todo, a parceria prevê 1.476 atendimentos ao longo de um ano em áreas como cardiologia, ortopedia e oncologia. Os procedimentos realizados pelo hospital por meio do programa serão convertidos em créditos financeiros para abatimento de tributos federais.
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0: O domingo em Belo Horizonte é de céu encoberto, nublado, a parcialmente nublado. A temperatura mínima registrada hoje foi 15 graus, máxima chega a 27. Umidade relativa do ar mínima em torno de 40% à tarde. Nesse momento, sol entre nuvens, temperatura já nos 26 graus aqui no alto da Raja Gabalha. 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
7: O balanço das vendas do último mês de julho, divulgado pela Federação Nacional da Distribuição de Veículos Automotores, a FenaBrave, indica um verdadeiro salto dos modelos com propulsão totalmente elétrica no mercado, cujos emplacamentos superaram pela primeira vez na história os dos modelos movidos a diesel no Brasil. No mês passado, foram vendidos 25.787 automóveis totalmente elétricos, que conquistaram uma parcela de 9,7% no mercado. Para se ter uma ideia, em julho de 2025, haviam sido comercializados apenas 7.007 carros desse tipo, o que indica uma alta de 268% em um ano. Já os modelos a diesel somaram 23.809 emplacamentos e ficaram com uma participação de 9%. Além disso, consideradas somente as negociações no varejo para pessoas físicas, os três automóveis mais comercializados do Brasil em julho foram elétricos: BYD Dolphin, Geely EX2 e BYD Dolphin Mini, nessa ordem. Quando são levadas em conta também as vendas para pessoas jurídicas ou os números acumulados no primeiro semestre, os resultados mudam e os elétricos se tornam minoria. Mas ainda assim, o crescimento desses veículos impressiona.
8: Siga-me no Instagram, alexandrecarneiro_carros, e baixe este e outros podcasts pelo site alvoradafm.com.br. Eu sou Alexandre Carneiro para a Rádio Alvorada.

0: Alvaro Alusão de Arra, Tickle Me, Man 5 Sugar, Isabela Taviani, a canção que faltava. 3 em ponto.
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0: A Polícia Federal deflagrou nesta sexta-feira a segunda fase da Operação Sem Refino, que tem entre os alvos o ex-governador do Rio de Janeiro, Cláudio Castro. A investigação apura suspeitas de fraude na concessão de licenças ambientais para a refinaria Refit e de lavagem de dinheiro. Ao todo, são cumpridos 16 mandados de busca e apreensão no estado por determinação do Supremo Tribunal Federal. A defesa de Castro nega irregularidades envolvendo a Refit e afirma que os atos praticados por ele durante a gestão seguiram critérios técnicos, jurídicos e administrativos previstos em lei. E o Supremo Tribunal Federal negou o pedido do governo de Minas para manter o programa de escolas cívico-militares na rede estadual. Na decisão, o ministro Edson Fachin apontou o erro processual, alegando que não cabia ao recurso pedido de suspensão de tutela provisória. A ação do Estado tentava derrubar o posicionamento do Tribunal de Justiça, que confirmou sentença do Tribunal de Contas do Estado contra a permanência do programa por irregularidades orçamentárias. Ao fazer o pedido, o governo de Minas alegou que a paralisação do programa prejudicaria estudantes de unidades que seguem o modelo e que o orçamento de 2026 prevê 10 milhões para as 9 escolas onde a política foi implantada. Sol entre nuvens, 26 graus aqui no alto da Raja Gabalha. 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
0: 3 da tarde, mais 3 minutos, pela 94,9, a música volta a ser prioridade exclusiva para você.
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E as primeiras canções, Christopher Cross, Ride Like the Wind, Vitor Clay, Samuel Rosa, Tal Canção para Lua, Backstreet Boys, Show Me the Meaning of Being Lonely e Eric Clapton, Tears in Heaven. Dê sua opinião sobre as canções que você ouve aqui na nossa programação. Na Alvorada você pode baixar nosso app ou então acessar o nosso site e neles você pode apertar o joinha verde para aquela canção que você ouve e quer ouvir mais vezes, aquela que você curte. Aquela que você não curte tanto, aperte o joinha vermelho e aos poucos você deixa a programação musical da Alvorada FM cada vez mais do seu gosto. 3h27, um ótimo domingo para você. Seguimos com Rod Stewart no Bônus Alvorada, Faith of the Heart.

0: E as últimas canções, você ouviu Sixpence None the Richer, Dancing Queen, Steve Wonder, You Are the Sunshine of My Life, Lissy Stansfield, Baby Come Back e Toquinho Aquarela. Agora faltam 2 para as 4.
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0: A Câmara 7, Casa de Fotografia de Minas Gerais, recebe a exposição Foto em Pauta, Mundo Equivalente à Floresta. A mostra é baseada no romance da escritora Ursula K. Le Guin para discutir a relação do ser humano com a natureza. Os trabalhos são de expoentes do gênero no Brasil e no mundo, como Claude Andurra e Franz Kleiber. Em comum, as obras tratam de temas como colonização, destruição ambiental e sonhos como ferramenta política de decisão. A mostra Mundo Equivalente à Floresta é gratuita e fica em cartaz até 29 de agosto. Saiba mais no site da Fundação Clóvis Salgado.
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0: O Sempre um Papo desta semana recebe Bruna Lombardi para o lançamento do livro Diário do Grande Sertão. A obra, lançada há 40 anos pela atriz, ganha uma edição ampliada com material inédito de fotos de bastidores, desenhos e anotações feitos por Bruna durante a adaptação para a televisão do livro Grande Sertão Veredas, de Guimarães Rosa. O Sempre um Papo com Bruna Lombardi será na próxima terça-feira, 7 da noite, no auditório do Tribunal de Contas do Estado de Minas Gerais, que fica na Avenida Raja Gabalha, 1315, Luxemburgo. A entrada é gratuita, com distribuição de ingressos por ordem de chegada. Sol segue brilhando entre nuvens na capital mineira. A temperatura segue em 26 graus aqui no alto da Raja Gabalha. 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

0: Adele, Dennis Williams, Let's Hear It For The Boy, Adele, Rolling The Deep, Marisa Monte, Pra Ser Sincero. São 4h29.
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0: No domingo da Alvorada, Elton John, Sad Songs, Biquíni Cavadão, Vento Ventania, Ben's Brother, Let Me Out. Faltando 3 para 5.
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0: O Atlético vai vencendo o Grêmio por 1-0 na Arena MRV pela rodada 23 do Campeonato Brasileiro. O autor do gol alvinegro foi o zagueiro Vitor Hugo de cabeça. O jogo estava no intervalo. O resultado parcial deixa o Galo na 8ª posição da tabela com 32 pontos. É um ponto abaixo do Cruzeiro, 6º colocado, que está em São Paulo para enfrentar o Corinthians. A partida será às 7h30 da noite deste domingo e terá transmissão exclusiva pelo streaming Amazon Prime Video. Já pela Série B, o América recebe o Atlético hoje às 6h30 da noite no Independência, com ingressos a partir de R$30. O Coelho segue na vice-lanterna da competição, com apenas 11 pontos conquistados em 21 jogos. Sol segue brilhando entre nuvens, 25 graus aqui no alto da Raja Gabalha. 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Excelente noite, tarde, noite de domingo para você, que segue a partir de agora com a Flávia Abreu. Daqui a pouquinho às 6 eu tô de volta no Vintage. Até lá.

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3: Muito boa tarde para você que está na Alvorada FM 94,9 de Belo Horizonte. Agora faltando um minuto para cinco.
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1: Encerrando muito bem a primeira parte do bônus com Roupa Nova, Whiskey a Go Go, Celine Dion, A New Day Has Come e Taylor Swift, The Fate of Ophelia. Agora 5h23. 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E o bônus de uma hora só de música continua com Seal, Oh Girl.

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1: Encerrando mais uma edição do Bônus com Kenny, Somewhere Only We Know, Paul Hardcastle, Ventura Highway e Dire Straits, Your Lady Streak.
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1: O Brasil notificou o governo dos Estados Unidos sobre a abertura de processo de reciprocidade contra o tarifaço de Donald Trump sobre exportações nacionais. A lei que prevê a medida foi sancionada em 2025 e permite ao Brasil adotar respostas em razão de punições unilaterais que prejudiquem os negócios do país. A escolha do Brasil foi pelas contramedidas ordinárias que não causam efeitos imediatos. A decisão ainda deve ser comunicada à Câmara de Comércio Exterior e submetida à consulta pública. Além disso, serão mantidas as negociações diplomáticas que podem anular a aplicação de sanções reservas. E a Petrobras anunciou nesta sexta-feira a descoberta de hidrocarboneto em poço exploratório na bacia da Foz do Amazonas. O composto orgânico aponta para a possibilidade da existência de petróleo ou gás natural na região. O local está a cerca de 175 quilômetros da costa do Amapá, a uma profundidade de quase 3 mil metros. Segundo a presidente da companhia, Magda Chambriard, a descoberta confirma o otimismo da estatal em relação à margem equatorial brasileira e demonstra o comprometimento com a recomposição das reservas de petróleo e a segurança energética do país. Voltamos com outras notícias no Repórter Alvorada, edição das 7.
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3: Olá, uma ótima tarde e noite de domingo para você ligado aqui na 94,9 Alvorada FM de Belo Horizonte. Eu, Edson Aquino, tô de volta pra gente viajar nas canções do passado em mais um Vintage que vai começar com Do I Do. É uma faixa muito interessante do Stevie Wonder, principalmente porque ela reúne músicos e produção de altíssimo nível. Foi lançada em 1982 no álbum Stevie Wonder's Original Music Carrion. A faixa também chama atenção pela duração. A versão do álbum passa de 10 minutos, tem uma longa introdução instrumental e bastante espaço para o improviso. Do I Do é a primeira de hoje, Stevie Wonder.

0: Ouvimos aí Legião Urbana com Tempo Perdido, Police, Spirits in the Material World, F.R. David Words, Michael Jackson, Billie Jean. Primeiro destaque foi Steve Wonder com Do I Do.
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0: Essa é 94,9, o Vintage traz mais saudade para você com Inika Mose, um cantor jamaicano que lançou Here Comes the Hot Stepper em 1994 no álbum Stir It Up. Essa música mistura reggae, dancehall, elementos do pop e utiliza inclusive um sample marcante de Land of 1000 Dances do Wilson Pickett. Ganhou enorme projeção a canção depois de ser incluída na trilha sonora do filme Pret-a-Porter, chegando ao primeiro lugar na Billboard. Vamos então de Inika Mose, Here Comes the Hot Stepper.

0: Essas foram as louras geladas do RPM. Sonia, Listen to Your Heart, Delegation, Put a Little Love on Me, Their Hold Your Notes, I Can't Go For That. Destaque para Inka Mos, Here Comes the Hot Stepper.
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0: Acesse a aba podcast em alvoradafm.com.br. Lá você pode ouvir novamente o Alvorada Vintage na íntegra, que prossegue agora com Friends Will Be Friends. Essa música foi lançada em 1986 no álbum do Queen, A Kind of Magic, escrita pelo Fred Mercury e virou John Deacon. É uma balada sobre amizade, lealdade e ganhou ainda mais força por ter sido lançada pouco antes da lendária turnê Magic Tour, a última realizada pelo Queen com o Fred Mercury. Vamos então de Friends Will Be Friends.

0: E essa foi nossa sequência final neste domingo. John Lennon, Starting Over, Jimmy Cliff, Reggae Night, Junior, Mama Used to Say, Queen, Friends Will Be Friends. E o destaque final foi a dupla britânica Everything But The Girl, formada por Tracy Thorn e Ben Watt, que lançou originalmente Missing em 1994 no álbum Amplified Heart, mas a faixa ganhou nova vida em 1995, quando o produtor americano Todd Terry transformou a canção acústica original em um remix de dance music. E com Everything But The Girl, estamos encerrando o Alvorada Vintage deste domingo, agradecendo mais uma vez a sua ótima companhia, lembrando que você pode ouvir o programa de novo, se quiser, acessando a aba podcast em alvoradofm.com.br. Excelente noite de domingo e um excelente início de semana também. Até a próxima viagem sonora.
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3: 74. Estão abertas as inscrições para o concurso do Conselho Regional de Engenharia e Agronomia de Minas Gerais. Ao todo são 13 vagas para cargos de ensino médio, técnico e superior. Entre as funções disponíveis estão técnico administrativo, arquivista, contador e engenheiro especialista em dados. O salário inicial depende do cargo, mas pode chegar a R$13.000 para candidatos com ensino superior. As inscrições para o concurso do CREA Minas estão abertas até 18 de agosto, mediante formulário eletrônico e pagamento da taxa de inscrição. As provas objetivas discursiva e de redação ocorrem em 20 de setembro. Saiba mais no site da FUMARC. E a Fundação de Amparo à Pesquisa do Estado de Minas Gerais está com edital aberto para propostas conjuntas de financiamento público. A iniciativa é voltada para apoio a eventos de inovação e empreendedorismo mineiro. Com aporte de até 3 milhões, os recursos são destinados a cobrir despesas organizacionais. O programa é direcionado a profissionais e pesquisadores com vínculo ativo em instituições de ciência e tecnologia e universidades e centros de ensino superior, além de corporações empresariais. As inscrições estão abertas até 18 de agosto pela plataforma Sistema Everest. Saiba mais no site da FAPEMIG. Música e informação.
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3: Muito boa noite, um excelente domingo para você, uma excelente semana que está na Alvorada FM de Belo Horizonte 94,9. Agora 77.
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1: Essa foi apenas a primeira parte do bônus de uma hora só de música. Você ouviu Tina Turner, Private Dancer, Black Backstreet Boys, Quit Playing Games e Patrícia Marques e Seu Jorge, Espelhos d'Água. Agora 7h35. 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E o bônus continua com Barry White, Just the Way You Are.

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1: Encerrando mais uma edição do bônus de uma hora só de música com Al Jarreau Morning, Neo Mad e Skank, algo parecido. Agora 8:04.
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1: Começa neste domingo a propaganda eleitoral nas ruas e na internet. A partir de hoje poderão ser realizados comícios, carreatas, distribuição de material de campanha. Na internet poderá haver circulação paga ou impulsionada de conteúdo no portal do candidato, blogs e redes sociais. Por outro lado, ficam proibidas a realização de showmícios e ainda proibida a confecção de brindes que ofereçam vantagem aos eleitores e uso de deepfakes para prejudicar ou favorecer candidaturas. No rádio e na TV, a propaganda eleitoral ocorre entre os dias 28 de agosto e 1º de outubro. E também neste domingo, a Justiça Eleitoral disponibiliza para download o aplicativo Pardal. Por meio da ferramenta, cidadãos poderão enviar aos TRS denúncias de irregularidades nas propagandas eleitorais. Após descrever o caso, um agente automatizado fará a classificação do relato e, antes de inserir as informações complementares, o sistema apresentará orientações sobre o que é permitido e o que é proibido para evitar queixas equivocadas. Pelo canal, é ainda possível enviar fotos, vídeos e áudios relacionados à irregularidade. O aplicativo Pardal é gratuito e estará disponível para celulares Android e iOS. Voltamos com outras notícias no Repórter Alvorada, edição das 9.
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0: Alvorada FM, você sabe por que houve Fleetwood Mac, Gypsy, Jorge Versilo, Signos de Ar e Peter Cetera, You Are The Inspiration. 8 horas e 34 minutos.
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8: Você já ouviu falar em Note? A sigla significa New Older Living Trend, ou a nova tendência de vida dos mais velhos. É um conceito que define uma geração de pessoas com mais de 60 anos que está reescrevendo o envelhecimento. Essas pessoas rejeitam a ideia de uma velhice passiva e escolhem viver com autonomia, aprendizado constante e uma vida ativa. E essa turma não é pequena. Segundo a Organização Mundial da Saúde, até 2030, uma em cada 6 pessoas terá 60 anos ou mais. E o Brasil acompanha de perto. Dados do IBGE mostram que em apenas 12 anos, a população com 65 anos ou mais cresceu 57% e já representa quase 11% dos brasileiros. Mas a grande mudança não está apenas nos números, está no comportamento. A geração Note continua trabalhando, viajando, estudando, praticando esportes, descobrindo hobbies, comprando imóveis, construindo e reformando suas casas. E se o jeito de viver mudou, a casa também precisa evoluir. E amanhã eu te conto como. Fique por dentro do Morar Contemporâneo. Ouça o Decore Arte no site da rádio e acompanhe mais conteúdos no Instagram You Can Find. Eu sou Janina Esther para a Rádio Alvorada FM.

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